0: una C de esas pelis. De esas buenas. ¿Dónde está Carmencita?
1: Cerro Alto, atento.
0: Atento, atento, Cerro Alto. Atento, Central. Cerro Alto presente.